Oh, Senhora Aparecida, que por Deus foi escolhida a padroeira do Brasil. Em todos os lares é adorada, entre as folhas conservadas no manto azul cor de anil. Desde um palácio enfeitado até um rancho abandonado lá nos confins do sertão, existe a imagem querida de Nossa Senhora Aparecida dando a sua proteção. És a luz dos viajantes que estão indo lá distante, com o coração assim diz. Ô, Senhora Aparecida, olhai a minha mãe querida que está bem longe de mim. Um prisioneiro fechado, vendo o céu por entre as grades, lembrando o destino seu, diz com a voz comovida: Ô, Senhora Aparecida, perdoai os erros meus. O navegante isolado, sobre os mares arrastados pela fúria de um turfão, só em teu nome bendito, que é a esperança dos aflitos, ele encontra salvação. Quantas mães, junto aos bercinhos, vendo morrer o filhinho, o seu santo nome ela chama. E a Senhora Aparecida devolve de novo a vida do filhinho que ela tanto ama. Um doente agonizado, quando seus olhos parados, cobrindo de um branco véu, chamando o seu nome santo, envolvido no teu manto, ele subirá para o céu. Eu, sendo um simples artista, à procura de conquista, vou pela estrada da vida e levo comigo a confiança, a imagem da esperança de Nossa Senhora Aparecida. Quando encontro algum fracasso ou dominado pelo cansaço, eu aperto a sua imagem e a minha fé decidida na Nossa Senhora Aparecida de novo me dará coragem. Ô, Senhora Aparecida, tu és a estrada florida que nos leva aos pés de Deus, porque todas as estradas se encontram na encruzilhada que é a cruz dos braços seus. É por isso que nossa gente, raça sublime e valente, por ninguém será vencida. Porque com fé te adoramos, em nossas preces te amamos, ó Senhora Aparecida. Ó Senhora Aparecida, mãe querida que nos protege a vida inteira, ajudai o nosso Brasil, deste povo varonil, desta terra brasileira. Uma salva de palmas à padroeira do Brasil.

dia, gaúchos e gaúchas de rincão de pago em pago, de todas as querências. Bom dia a vocês aí, gaúchada. Prepara teu chimarrão, você aproximando, que vamos das 8 às 11 da manhã. E a partir de agora já temos com as porteiras abertas, gaúchada. Então, bom dia pro lado do Brasil, bom dia pro lado do Uruguai. Os maranhenses eu meio com gripado, com ronco. Estava por um aniversário essa noite. Esses aniversários matam esses velhos, não? Tomando uma gelada, depois sai pra fora. Já vai ser tacadito da garganta, né, tio? Bom, bom dia, então, para toda essa gauchada aí, que estão uns a levantando, outros a levantar, outros tomando um chimarrão na beira do fogo, esperando aí chegar o Matiando Saudade. Matiando Saudade já tá no ar. E agora nós vamos sair com uma música aqui, uma música do saudoso Pedro Hortácio, que infelizmente faleceu. Pedro Hortácio, um dos cantores gaúcho. E vamos rodar a primeira música, em homenagem a ele aí, Timbre de Galho. E essa música aí já quero oferecer pro Nelsito ali, que passei, o Nelsito tava de porta aberta, Nelsito. Outro dia tivemos dentro um dedo de prosa por aí, né, Nelsito, e disse que se eu me lembrava, eu ia te mandar música. E me lembrei, já vou te mandar, Nelsito, pra ti aí, tá? Um Timbre de Galho com Pedro Hortácio. E já vai pra dona Ivana, minha esposa, ela tá dormindo lá, né? Passou a noite de aniversário, Nath. Já vai pra ela. Bueno, daqui a pouquinho, gauchada buena. Cheguemos por aqui, esperemos vocês neste rincão dos quatro pampas.

0: Olha, gauchada amiga, que temos no programa Matando Saudade aqui todos os domingos das 8 às 11 da manhã, gauchada. Prepara teu chimarrão, vão se aproximando, gurizada. Que vamos até às 11 da manhã. Um bom dia para quem levantou, bom dia para quem está levantado. E um bom dia lá pro Maldonado, pro meu amigo Mário. Bom dia, Mário Lucas. Como é que vai, Chiru, velho? Tudo bueno, Mário? Osmar, velho, tava de festa ontem, Osmar, Mário. É aniversário aí, parabéns, os 50 anos da Helena. Aí que aniversário de 50, tá muito lindo o aniversário dela. Parabéns pra ela aí. E nós tava lá no aniversário, lá com a dona Ivone. Os Marley tomando uma gelada, mas tomou um pouquinho, não tomou muito, porque os domingos tem que fazer programa, né? Já foi uma luta pra levantar, né? Vamos ver o que o meu amigo Mário de Maldonado tem nos dizer aqui, esse grande gaúcho de la frontera de Acehuá, louco viejo. A ver, o que nos diz o Mário?
1: Bom dia, Osmar, velho, bom dia. Aqui estamos, aqui firme com um biscão de ganso, amarelo, desde as 5 da manhã, esperando esse momento maravilhoso que escutar esse programa. Espero que hoje tu fique até o final, Osmar, porque sem escutar tua voz aí não é a mesma coisa o programa. Tá bom, Osmar? É, porque esse sotaque gauchesco, esse sotaque da fronteira aí, eu adoro esse, dá saudade aí da zona aí. Tá bom, Osmar? Bueno, um bom programa, um bom domingo pra vocês aí, que Deus abençoe a todos. Tá bom, Osmar? Um abraço.
0: Bueno, Mariluca, muito obrigado, Mariluca, muito obrigado. Vamos ver se vamos até as 11, vamos ver hoje, pessoal. Pessoal mandarem áudio, mandando mensagem para a rádio, nós fiquemos até as 11 por aqui. Mas obrigado por essas palavras, Mário. Bueno, vamos arrancar com uma música aí, que vou te mandar para ti aí, especialmente para o Maldonado aí. Para ti e o meu irmão Adão, que está por Maldonado. Bom dia, meu irmão Adão. Como é que vai, Chiru, velho? Como está Joaquim? Como está Fê aí? Com filhinha, esposo, está tudo bueno por aí? Tudo bem por aí, che? Como anda a gente por aí por Maldonado? Damián, 33, la gauchada 33, ¿cómo están por ahí? ¿Están todo bien? Buen día. Federico, ¿cómo está Federico por 33, Federico? Y un buen día aquí por Melo también, buen día a toda la gente de Melo ahí. Y vamos arrancando, mandando un buen día ya por Tacuarembó, a mi hijo Luciano, mi nieto Mateus, mi nuera Evelyn, toda familia. 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Bueno, vamos dedicando una música entonces la por Maldonado, la por mi hermano y Mario Lucas, un teixeirinha, a mi infancia, un teixeirinha. 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Nessa estampa baguala é bem gaúcha.

amiga, aqui temos no programa Matinho do Saudade. Prepara teu chimarrão, você aproxegando, gurizada, que vamos até às 11 da manhã aqui na 101.5 Matinho do Saudade, tchê. E agora vamos com uma mensagem aqui. O meu amigo Cuca mandou um bom dia, me mandou algo. Bom dia, amigo. Bom dia, meu amigo Cuca. Como é que vai, chino velho? Madrugaste? Ah, o Cuca me regalou uns mugango e ontem a dona Ivone preparou uns mugango caramelado. E tava bom esses mugango caramelado, tio. Pra tomar com leite Santa Clara aí, mano. Ah, uns mugango de fundamento, Cuca, hein? Já tirei a semente pra plantar, Cuca. Este ano vou ver se planta um mugango. Vou plantar mugango, você planta um mugango, nem que seja abóbora vai dar, mas algo vai dar, não é, Cuca? Bueno, Cuca, um abraço pra ti aí e a família, Cuca. A próxima música já vai pra vocês aí, então, tá? E vamos aqui com outra mensagem que me mandaram lá por Noblia, a gente Noblia, che, los paisanos. Bom dia, carneceria Los Sauce. Bom dia aí, o Mario, todo o personal da carneceria Los Sauce, che. E aqui manda uma cartinha, nos mandaram aqui de Noblia. Bom dia, passame do fundo da grota para Noblia. Vamos arriba. Bueno, vamos para todo el Noblia, para toda la gauchada por ahí. Vamos pasando, entonces vamos a ir para la carnicería Los Sauces también. Para Mario, la gente. Todo Noblia, y por la 28, Caballa Indiablada, Caballa Macufa, Dalila, Cheuenio. Toda esa gente ahí vamos pasando ahí, entonces, dando un saludo, un buen día, para levantar más alegre ese domingo y escuchar el programa acá Matiando Saudade, entonces. Y ya vamos mandando esa música do fundo da grota lá por Bagé. Está sintonizado no Matiando Saudade, a Silvia. Silvia, vai para ti, Silvia, aí junto a tua família, teus filhos aí, Silvia. Vai para ti, ela pediu para Ivone. E não se esqueça do Osmar mandar música lá pro Bagé para ela. E já vai pra minha amiga Dona Regina, pro Bagé também aí. Vai pro amigo Cacaio. Vamos mandando ali pra Simone. Ali com o esposo dela, o Itamar. Toda essa gurizada que estão na escuta do programa, tá? Vamos torcer com o Gildo, não com o Maitaca. O Osmar hoje tá com tudo aí. Hoje eu acho que hoje eu vou tocar bastante Gildo Fleita. Vamos, doce de Maitaca, doce do fundo. Aí, já falando do Maitaca, já vou mandando um bom dia pra dona. Bom dia, dona Mara. Bom dia, Charo. Não tem me mandado nada, dona Mara, hein? Se ressentiu com o programa, dona Mara. Mas vamos mandar-lhe a música pra ir pra ela, o Charo, o Charito, aí no fundo da grota. E vai pra todo o pessoal de Pedras Altas, da família dela, os conhecidos dela, que estão na escuta do programa. Um abraço, Charo, pra ti, Charo. Vai pra aí pra vocês, Charo. Carinhos aqui, meu, pra vocês aí. E vamos então do fundo da grota aí com Maitaca. E daqui a pouquinho voltemos nesta querência amada gauchada buena.

moçada amiga que temos no programa Matando Saudade aqui. Bom dia para quem tá levantado, bom dia para quem tá levantando. E prepara o teu chimarrão. E você prosseguindo aí para 101.5. Esta música quero mandar especialmente ali para aquela gurizada que estão trabalhando ali por um minuano. Esse de Bagé, os pedreiros de Bagé que estão construindo aí uma casa. Meu vizinho ali, estive ontem dando um dedo de prosa com eles. Gurizada buena, tia. Gente buena. E quero mandar meus carinhos aqui da rádio para eles. E quero oferecer uma música do Francisco Vargas. E o nome da música é Gaúcho Sincero. Quero mandar ali pelo Minuano para os pedreiros que estão construindo por ali, para toda aquela gurizada ali e tal. Bom, vamos abrindo as porteiras do Matinho do Saudade e vamos com Francisco Vargas, Gaúcho Hospitaleiro. E já vai lá para a Costa da Mina, lá para o meu um tatu peludo lá, que está desintocando na Costa do Jaguarão. Quem será? Meu amigo Tio Marzinho, tchê? Vai pro amigo Tio Marzinho lá. E o João Ramão, rapaz. João Ramão e a Maninha. Quero mandar pra eles aí também, que estão na escuta do Matinho Saudade. Esses tatu velho desintocam, ficam quietinho, quietinho, né, tchê? Só escutando o barulho no mas. Bueno, vamos de música. Daqui a pouco eu vou ter uma gauchada buena nessa estampa bem baguala, Matinho Saudade, tchê.

Fala, gauchada, amiga, prepara-te o chimarrão, você aproximando, que já tem gente aí que tá me mandando, que tá com... Preparou o chimarrão, já estão na beirada do fogo aí, tomando um bom chimarrão, né, tchê? E agora mandaram outra cartinha aqui pelo Matinho do Saudade aqui, lá de São Diego. Bom dia, la gente de San Diego, Manglujo, Paso de Melo. Bom dia toda essa gauchada. E aqui na cartinha manda dizer assim, ó, buenos dias. Quisiera escuchar De Freno y Pelego na Mão, Família Ferreira de São Diego. Bueno, bom dia, Família Ferreira de São Diego. Bueno, carinhos acá de Mateando Saudade para ustedes. Bienvenido a la radio, bienvenido al programa. Y vamos entonces De Freno y Pelego na Mão. Y ya una otra cartinha que me mandaron aquí, que no podía dejar, que tem más Almeida aquí no meio, tchê. Risadinha do Gil de Freitas, hein? Aí o Fábio Almeida. Bom dia, Fábio. Bom dia, Maria. Bom dia, tio Lauro. Ei, tio Lauro, tô com o chapéu quebrado na testa, tomando um bom chimarrão, hein, tio Lauro? E dá uma torcidinha assim no bigode e dá uma olhadita pra Maria, hein? E o Fábio morre rindo na beirada do fogo aí. Hein, Fábio? Já vai essa música, então, você freio e pneu na mão pra vocês aí, então, você, Fábio. Bueno, bom dia a família aí, então. E obrigado por mandar uma cartinha para o Matinho de Saudade, Fábio. Tá? Sempre as ordens. Aqui pela rádio, pega o grito para nós aí, que nós mandemos música para vocês aí. Bueno, vamos abrindo as porteiras dessa estampa baguala gaúcha. Matinho de Saudade, daqui a pouquinho nós voltemos, gauchada buena.

amiga, aqui temos no Matinho do Saudade, eu tava com freio e pelego na mão, tirou o velho. Queria um amor aí e tinha uns trocos guardados, freio e pelego. Uns pelegos, né, tio? E, né, no inverno, nesta época, é difícil ele me conseguir uma prenda aí, um amor, né? Pra só os pelegos, né? Morre de frio, não. Vai ter que ficar com um freio e pelego na mão, no máximo. Bueno, vamos com uma música que ela ofereceu lá pro Fogo de Chão. Ontem o Eduardo Varela me pegou o grito. Bom dia, Eduardo Varela. Bom dia, Colônia Nova aí, toda gauchada aí. O Eduardo Varela me gritou: nós manda música amanhã, Osmar. E agora estou oferecendo, Eduardo, para vocês aí, para todo o teu grupo aí. Todo o pessoal do Fogo de Chão, que estavam ali pelo parque ontem, ali, Farroupilha, de churrasco, né? E agora eu vou oferecendo uma música aqui. E para vocês aí, Churrasco de Fronteira, com Leonel Gomes. Vai para vocês aí, torce Eduardo Varela. Vai para o meu amigo Chico Molins aí na colônia. Vai para o senhor, seu Chico, para todo o pessoal aí que estão escutando. Seu Nenê Moreira, ali, pai da Ângela. Vai para o Negrinho, Cascatinha. Vai para toda essa gauchada aí, torce para todo aí, pessoal. E aí para o seu Fernando aí, com a minha parenta também, Fernando Jardim. Com a minha parenta, já vai para ele. Aí por aí, Colônia Nova. Bueno, vamos torce de música. Vamos torce com Churrasco de Fronteira, Leonel Gomes. E daqui a pouquinho, voltemos, gauchada buena.

0: Bueno, gauchada amiga, aqui temos nessa estampa gaúcha matiando saudade, prepara o seu chimarrão e se aproxime para beira do fogão a lenha, de uma lareira e um bom chimarrão escutando o matiando saudade, gauchada buena, na pela 101.5 matiando saudade aqui em Aceguá. E agora vamos ver um áudio aqui que nos mandou aqui uma fã do nosso programa aqui do Matiando Saudade, tchê. Esqueci a levanta às 8. Para escutar o programa, vamos ver quem nós manda aqui.
1: Bom dia, Vilmar. Osmar, bom dia. Ah, me levanto às 8 horas para escutar o teu programa, Osmar. Tá muito lindo o programa. Passa a música do Gil de Freitas aí. A música do teu gosto da água. Abraço para Ivone, para toda a gente do Minuano, tá? Abraço, Osmar, a todos vocês. Faz uma música gaúcha aí. A Tereza, mano.
0: Bom dia, Tereza. Bom dia, Marta. Como estão as amigas por aí? Estão bem, tchê? Vamos passar uma música, Tereza, aqui. Ontem estava lembrando, estava olhando numa lagoa lá. Estava com uma dona Ivone. Debruçado no arame lá, nós olhando longe, vi os passarinhos tomando banho do outro lado de uma lagoazinha. E os cardeais, um monte de passarinho, era até lindo de ver, não? Tomando banho e quero-quero do lado de cá, onde nós estávamos. Quero-quero com as patas lá para o joelho, tapadinho d'água. E tirava água por cima do lombo, né? De repente apareceu um ratão lá e batia a cola e os cardenazinhos assobiavam, gritavam de lá. E aí, me deu vontade de mandar essa música para vocês aí, então, com a história dos passarinhos com o Gil do Defleito. E vamos abrindo as porteiras do Matiando Saudade e daqui a pouco voltemos com o Gildo de Freitas, História dos Passarinhos.

0: Gauchada, amiga, agora vamos com nossos patrocínios. É nossos patrocinadores. O programa não segue adiante, Gauchada. Vou dar nossos patrocínios aqui. Bom dia a todos nossos patrocinadores. Obrigado por estar batendo saudade, tocando esse programa adiante. Que Deus abençoe cada um de vocês nos negócios, que cada vez multiplique mais. Aí todos os patrocinadores. 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Bueno, vamos aqui com o áudio que temos aqui e vamos com música de novo, gauchada boa. Vamos atracar aqui, que temos até às 11 horas, como diz o Mário. Diz o Mário, Mário Lucas lá pro Madonado, que é o Osmar velho, até às 11 aqui, não é? Osmar hoje não vai poder se escapar. Não vai poder se escapar. Mário já botou pressão já aí no Matinho do Saudade aí, Mário. Bueno, Vamos ver quem tem nós dizer aqui, já vamos mandando música pra vocês, gurizada.
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0: bueno, buon dia e aqui è Osmar Silveira non è o Reuvaldo e quero mandar un buon dia pro meu amico Reuvaldo aí. Já vai pra ti, Reuvaldo, essa música junto com a família, filho. É pra ti, Reuvaldo. Faz dia que eu não te vejo, Reuvaldo. Aí, que eu tô te estranhando por aqui, Reuvaldo. Me trouxeste pra rádio e fiquei sozinho agora, Reuvaldo. Fiquei sozinho. Me trouxeste pra rádio, filho. Reuvaldo, que me trouxe pra rádio de novo, né? E você me foi, meu colega aí, Reuvaldo, né? Reuvaldo, tem que voltar, Reuvaldo. Tem que voltar. Tanto que tu me aconselhava, agora eu tenho que te aconselhar. Tens que voltar pro teu programa, Reuvaldo. Não é um ano, não é dois que tu tem aqui de rádio, Reuvaldo, é um lote de ano. Aqui tem todo mundo aqui já te estranha, né, tch? O pessoal tá estranhando o Reuvaldo, tch. Tá? Bom, e aí vamos dar uma música com João Luiz Correia, Porco Fiador. E daqui a pouquinho voltemos neste cheiro de galpão, gurizada.

Quando que você é da amiga que tem um programa Marchando Saudade, se arrime para uma beirada de uma lareira, um beirado fogão a lenha, prepara o teu chimarrão e sintoniza aí na 101.5 Marchando Saudade aí, que vamos até às 11 da manhã. E agora vamos lá para aquelas bandas lá, aquelas querências da lata lá. Bom dia a todo o pessoal da lata. Bom dia, Laurindo, meu amigo Laurindo. Débora, filhinho. Bom dia a todos aí. Bom dia o pessoal da carpintaria. Todos aí, o Osmar, o Mijo. Todo o pessoal aí, aí da lata. Bom dia, Alemão. Bom dia, Terezinha, filho. Bom dia a toda essa gurizada, então, se dá lata todo mundo aí. Bom dia, seu Pedro. Bom dia, Negrinho. E aí, bom dia, tio Delvair, dona Cleusa. E aí, o tio Delvair mandou uma cartinha dizendo aqui pro Matheus Saudade. Bom dia, amigo. Queria escutar uma música do Pedro Hortaça, a décima do Zorro. Bueno, já vou mandando pra todo esse pessoal aí na lata aí, então, tio Delvair, pra o senhor aí. A Vitória aí tá mandando aí um bom dia pro senhor aí, a sua neta, a nossa operadora do Matheus Saudade, tio Delvair. Bueno, e essa música aí já vamos oferecendo ali pro Diego. O Diego tá na escuta. Diego Sosa, tchê, Noelia e a nossa prendinha do PTG Xalira Preta, Sami. Vai pra eles aí, tá? Vai pra eles aí. E aí, já tá ouvindo um áudio aqui da Dona Mara, do Thiago. Daqui a pouquinho já vou mandar pra eles aí também, tá? Bueno, vamos de música com a décima do Zorro e daqui a pouquinho voltemos, gauchada, bueno.

0: gauchada amiga que temos no Mateando Saudade aqui, prepara teu chimarrão, você aproxigando, que vamos até às 11 da manhã. E aqui mandaram outra cartinha dizendo aqui pro Mateando Saudade, que diz assim, ó: bom dia, Osmar, se puede me passe por Gildo de Fleita, saudade da minha terra. Aí, Francisca Noble. Bom dia, Francisca Noble. Bueno? Vamos mandando música aí para Francisca Noble, família. Então, assim, já vai lá para Ramon Trigo, família Aparício, Ramon Trigo, meu irmão Iber Aparício, que está já por Alvorada, che, Hilaldo. Saludo toda a família, Iber. Carinho de cá de nós, de Aceguara, para vocês. E vamos com o áudio aí, que já vou mandar na mesma música para a dona Mara e o Charo. Já vou mandar na mesma música aí, saudade da minha terra, para a dona Mara e o Thiago. Vou ver que a dona Mara tem mandou dizer aqui pro programa Mateando Saudade, tia.
1: Bom dia, Osmar. Bom dia a todos os componentes dessa rádio. Que essa música tá cada vez, essa rádio tua tá cada vez melhor. Queria pedir uma música linda, gauchesca, para o Charo. Está deitado, estou tomando chimarrão. Aquele abraço, aquela gente lá no Santiago, lá no Herval, em Pedras Altas. Bueno, meus amigos todos, bueno.
0: Se me apago. Amigos
1: todos, bueno.
0: Bueno, dona Mara, muito obrigado, dona Mara, por essas palavras aí. E carinhos aqui meu pra vocês aí. A senhora, meu amigo Charo. Então, se o Charo tá pateando as cobertas, tomou chimarrão aí, tá tomando chimarrão. É, Charo, velho, hein? É, Charo, chegou os domingos, tu pateia as cobertas aí, já faz a dona Mara ligar o rádio e prepara esse chimarrão, Chiro, velho. Hein? É, amigo Charo, velho. E essa música já vou mandando ali pro Magal de Anílvia. Quero mandar ali pra Janaína e o Matias. Mandar pra eles ali. E vai pro Juan Gil. Esses dias Juan Gil me viu. Manda música, diz o Juan Gil. A pra ti e família, Juan Gil. Que é, já vou mandando aí pra toda essa gauchada, então você tá? E depois vai ali pro Glaco. Ali o Leodoro, pintura. Glaco, família. Mandando pro Tio Omar. Bom dia, Tio Omar. Bom dia, dona Chela. Marcito, Chelita. Vamos, Gari, Lenha. Aí el Pica. Aí, seu Daniel, mandando a dona Santa. Bom dia, essa gente linda. Vamos, vamos, vamos, mandando mensagem para a rádio. Bueno, mandando mensagem que agora sim, me estão me atorando, Mário Lucas. Estão me atorando de mensagem aqui, que eu acho que não me vou agora até as 11 horas. Se não, manda mensagem, o Osmar vai embora cedo para a rádio e para as casas. Mas hoje estão me atorando, o Osmar vai mensagem aqui. E eu acho que hoje sim eu vou sair com a retada nas esporas. Arrumo a campanha, tchê. Bom, vamos torcer com Gildo de Freita, Saudades da Minha Terra. Tá? Aí com essa música aí é de fundamento, não é? Joia mesmo, linda música, linda letra do Gildo de Freita, não é? Bom, mais uma vez eu vou mandando ali pra... Ah, quero mandar pra minha mãe, a dona Diva, que tá minha irmã Eva e o Maicon estão por aí, tchê. Já vai pra eles que estão aí sintonizados aí no Matinho do Saudade, tomando um chimarrão. Aí sentado com a minha mãe na beirada do fogão a lenha, escutando o programa, né? Já vai então com o Gildo de Freita. E já vai pro amigo ali também, Rodolfo, ali família, que tá na escuta. Um abraço, Rodolfo, vai pra ti, Rodolfo, pra todos aí no povinho aí. Vai pra turma do Javali, vai ali também pro Luiz Mário, vai pro Bigote, Beto Cadela, o Porco Maia. Mandou pra toda essa turma aí, torcego. Bom, vamos de música, torce com Gildo da Freita, Saudades da Minha Terra. E daqui a pouquinho voltemos, gauchada buena, nessa estampa baguala, Mateando Saudade, tchê.

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Olha, gauchada amiga, aqui temos no programa Matiando Saudade, prepara teu chimarrão e se aproxeguem. Tem muita gente que tá mandando, que tá tomando chimarrão e estão na beirada de um fogo aí, escutando o Matiando Saudade aí. Estão mandando mensagem. Agora gostei! Agora igual os mar velhos gostam de se enredar nas esporas por aqui, por a rádio. Agora gostei, estão me tapando de mensagem e vou corresponder todas as mensagens que vocês me mandam, vou corresponder daqui, gurizada, tá? E agora vamos com outra mensagem aí, aqui que me manda aqui, meu amigo Thomas Imirita, tchê. Manda aqui pela rádio, como é que tem esse chiruê aí para nos dizer por aqui? Thomas, é possível sim, cheiro velho. Vamos mandar sim. E já vou mandar outra cartinha que me mandou o Magaldi aqui também. Magaldi, rodei uma música que tu me pediu e não baixemos, não conseguimos baixar a música que tu me pede, Milonga do Pedro Hortaz. Mas já vão ter mandando essa pra tia Nilbe aí, tá, Magaldi? Bueno, carinhos nossos aí. Vai pra mãe do Magaldi, pra mãe da Nilbe. Vai aí, tá? Vai essa música pra aí. Vai pro Eduardo Rios também. Ali pra Casa Pérez, para todo o pessoal da Casa Pérez, a Marita, ali a Aida, mandando para todos o Chiru Velho, toda a família Almeida, mandando para toda essa gurizada aí então, tá? Bueno, e vai ali pro Éder, ali também com a Alicia, a Ana Maria, vamos mandando ali também, Fernando que tá por ali também, todo esse pessoal aí, tá? E o Tico aí pela Casa Pérez, o Tico, o Benildo, aí também o Geraldo, essa gurizada aí, então. Bueno, vamos torcer com Negro Bom, não se mistura, com Francisco Vargas, é, né? Com Francisco Vargas. E um feliz aniversário aí pro filho do Thomas aí, bem-vindo a Sequá. Aí, filho do Thomas vem visitar o pai e a mãe. Coisa boa quando os filhos vêm visitar nós, pai e mãe. Parabéns a esse filho que vem visitar esses pai aí, então, né? Que são tão carinhosos, são umas pessoas muito amáveis, Thomas e Mirita, aí são muito carinhosos, aí não queda contento quando a gente seja carinhoso com uno, não? Que sabem tratar com gente, não? Que lindo isso, não? Que lindo mesmo, para, lo felicito mesmo aí al pai, al Thomas e Mirita, aí então se por el hijo venir aí e passar junto seus 50 anos, então. Vamos de música! E daqui a pouquinho voltemos, gauchada, nesta beirada do Rincão dos Quatro Pampa, Matiando Saudade, tchê.

Bueno, gauchada amiga, aqui temos no programa Matiando Saudade aqui. E temos a 200 por hora aqui pela rádio, aqui, gurizada. Bueno, agora vamos com uma cartinha que mandou a Giovana aqui. A Giovana foi quem nos mandou, né? Para aí um pouquinho que... Tenho que achar aqui a Giovana, onde que mandou para a dona Ivone, aqui, aqui. E manda dizendo uma cartinha pro Matiando Saudade, diz assim: bom dia, Osmar. Aqui é a Giovana. Manda uma música para o vô Adão Nobre. Corpo esgualepado, tchê, do Chiru Missioneiro. Um abraço a todos aí, Giovana. Bom, vou mandando um bom dia, meu amigo Marilote. Bom dia, dona Joana. Bom dia para todos, corpo esgualepado. Vou mandar já para todos, bom dia para todos os corpos esgualepados, então. Vou mandando e oferecendo, então. Bom, vamos de música. E daqui a pouquinho voltemos, gauchada boa, nesse rincão dos quatro pampa, batindo saudade, tchê.

La Galponera. Vamos ter passado a Galponera. E essa música, a Galponera, já vou mandar lá pro Bagé. Mais uma vez, a dona Ivone aqui mandou que a Silvia tá na escuta. Bom dia, Silvia! Vai pro Bagé, tia. Vou te mandar na Galponeira com o Pepe Guerra, Silvia. A tia aí, com teus filhos aí, tá, Silvia? Bueno, carinho nosso aqui, meu, da Ivone, nós tínhamos um saudade pra tia aí, tá? E já vou mandar pro meu amigo Robson Bandeira e Luiz Couto. E pra toda a personal, a gente de Cruz de Piedra, tia. Vamos mandar para a gente de Cruz de Piedra aí, que estão escutando, mateando saudades. Vão para todos aí. Bueno, vamos então com Pepe Guerra, La Galponera. E daqui a pouquinho voltemos nessa estampa, Baguala Gaúcha, mateando saudades.

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Bueno, gauchada amiga, prepara-te o chimarrão, vão se aproximando que temos mais uma hora de programa aqui, Mateando Saudade. E agora vamos aqui com uma cartinha que me mandaram aí, o Zé Paulo me mandou, né? E diz na cartinha assim: bom dia, seu Osmar, tudo bueno? Queria ouvir uma música do Gilberto Gomes, Velha Tapera, oferecer para todos na lata. É o José Paulo, se for atendido, e agradeço. Já vai ser, já for, já é atendido, já for e atendido, seu Zé Paulo. Já vou mandando música para você aí, tá? Para todo o pessoal da lata. E já vai ali por Noblia, Cecília Duarte. Para toda a família Cecília Duarte, então, com Gilberto Gomes, Velha Tapera. Já vou oferecer para todos eles aí. E já quero oferecer ali pro Luiz, ali o. Aqui o Beto, o Luiz, a Maninha. Tá com ele lá por a aniversário da Helena lá também. Quero oferecer para eles aí essa música também. Já vai para todo o pessoal que tava lá, vai pro, ali pro Minuano, para o Neco, né? Com a família. Tava ali, Danúbia tá aqui pro nosso igual, vai para ele também, em família. Todo o pessoal que teve pro aniversário lá dos 50 da Helena, vai para todos eles aí. Vamos de Gilberto Gomes, Velha Tapera. E daqui a pouquinho voltemos nessa estampa baguala gaúcha, matando saudade, tchê.

Gauchada, amiga que temos, matando saudade. Agora vamos lá para aquelas bandas da Santa Vitória. Tchê. Bom dia, Vinei. Bom dia, Carmen. Bom dia, João Ramão. Maninha, já cedo tinha mandado música para vocês aí. E o João Ramão me pede uma música, o História dos Passarinhos, mas já rodemos, João Ramão. Mas eu vou te mandar um conjunto de Freitas percorrendo o Rio Grande. E ele mandou a cartinha dizendo assim, ó. Bom dia, Osmar. Bota História dos Passarinhos, Gildo de Freitas, João Ramão Marcelo. E já vai ali pro meu amigo Preto ali também. Bom dia, Preto. Bom dia, Mercedes. Bom dia, seu Adão. Bom dia, dona Cleusa. Bom dia, Vitor. A toda essa gauchada que estão por aí, aparenta também nas quatro bocas por aí, como estão. Bom dia a toda essa gurizada aí da Santa Vitória. Vai para vocês todos aí, então se... E vai ali também esta música, vai ali para a Estância dos 3C. Não me lembro quem foi, disse que trabalha ali, escuta o programa ali. Quem? Não me lembro quem foi. Me disse, estou mandando. Não estou me lembrando agora quem foi, que me pediu tanta gente, me pede, chegou e me esqueço, se eu não aponto, né? Ali no 3C, mas vamos ver quem me lembra. Bom, vou botar a música e daqui a pouco eu vou lembrar aí quem é. Não é? Bom, vamos dançar com o saudoso Gil de Freitas, percorrendo o Rio Grande. E daqui a pouquinho voltemos, gauchada buena, nessa estampa gaúcha, tchê.

Bueno, gauchada amiga, aquí tenemos un programa Machando Saudade. Tenemos una hora de programa, gauchada buena. E agora vou com uma mensagem que me mandaram lá de Bagé, Rafael Pereira. Rafael Pereira mandou uma mensagem. Bom dia, Osmar, estou na tua escuta. Me passa gaiteado viejo. Um abraço, Rafael Martilinho. Aí, tio Rafael Pereira. Bueno, gaiteado viejo, estou mandando para eles aí, por Bagé, para todo esse pessoal aí de Bagé. Onde agarra a onda sonora do Machando Saudade, para toda essa gauchada aí, então, senão a gente Rio Negro, mandando aqui para o Rio Negro, mandando aqui Bichadeiro, Passo do Hospital, Serrilhada, mandando por todas essas paro aí, paisanos que estão na escucha do programa Machando Saudade, de mal uma vez para o Ramon Trigo. Aí para la gauchada toda de Melo, Noblía. Vamos mandando ahí, che. Bueno. Y. Bueno, está, vamos. Ahora el más viejo ya falar una cosa que es yo. Más entonces vamos, entonces con gateado viejo. Los de Mareño, ¿eh? No. ¿Eh? Bueno, está. Don Rafael nos pidió entonces la. Um gateado viejo. Bueno, vou mandando lá pro Bagé, então, daqui a... E já vai aqui por um minuto para a Estância do Casco, tchê. Pro meu amigo Gustavo Ferreira, com família. Vai para toda a gauchada aí do cara, a Estância do Casco. E daqui a pouquinho vou ter uma gauchada boa.

0: amiga. Aqui temos adorado em música aqui. Estamos correspondendo para a gauchada aí. Não podemos deixar ninguém para trás. O problema é assim, a gente tem que tocar e não deixar ninguém de fora. Só que na última hora tem banda de música, não tem tempo, né? Bueno, vamos com nossos patrocinadores aí. 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Bueno, vamos de música! Que tem outra música aí, o Rafael nos pediu. Gateado Viejo. Mas já foi, não? Já foi o Rafael, tá? E agora vamos com Jorge Silva, che! Com Ciro Correia! Vamos ver o que o Jorge Silva tem para nos dizer aqui. Com Ciro Correia, nos pede o Jorge Silva, che! Vamos ver por aqui.
1: Buen día, hermano, soy Jorge Silva. Quiero que te pases una música de Ciro Correa. Gracias.
0: Bueno, vamos a pasar la música de Ciro Correa, entonces por Jorge Silva que nos pede ahí. ¿El nombre de la música? No, ponte aquí, volar el nombre de la música, Victoria. Alma de Gaudério, é aí, che. O seu Wendel te mandou uma mensagem aqui também, vamos ver que o seu Wendel me mandou.
2: Bom dia, Osmar, bom dia, tudo bem? Me passa uma música sempre que puder com o Enio Medeiros. Hoje estamos na escuta, Osmar, hoje estamos ativos. Um abraço para ti, um beijo para Dona Ivone, que passe uma bem, um abração grande.
0: Bueno, tio Enio da Lira, daqui a pouco já a Vitória vai preparar a música aí, vamos mandar com o Enio Medeiros. Bueno, vamos de Ciro Correa, daqui a pouquinho voltemos com a gauchada buena neste Rincão dos Quatro Pampas, tchê. E para aí, já um pouquinho eu quero mandar essa música ali pro meu amigo Vamer, rapaz, Santa Leontina, para todo o pessoal da Santa Leontina, tchê. Vai para toda a gauchada aí de Santa Leontina, pro Carlos Mário, ali, para todo o pessoal ali. Vai pro Mano também, que tava ontem lá pro aniversário, o capataz da Santa Leontina, esposa, família. Vai pro Monsum, ali pro Fame, mandemos ali também pro Jesus, pra todos ali, tá? Mandamos pra todo o pessoal da Santa Leontina aí, vai pra Estância Cerrito ali, o Antônio, com todo o pessoal e família ali também, da Cerrito ali. Bueno, vamos no Ciro Correia, daqui a pouquinho voltemos, gauchada boa.
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0: Tchau, amiga, aqui temos no programa Matando Saudade. E agora vamos com o áudio que nós mandaram aqui. Vamos ver quem nós mandaram aqui, tchê.
1: Bom dia, Osmar, tudo bem? Bueno, se tu puder, me passa uma música pro secretário, minha família. Uma música do... Não é? Mano Lima. De parte da Mara.
0: Bueno, bom dia aí, a família, secretário. Vamos mandar uma música do Mano Lima, Espantando o Bagual. E já mais uma vez vou mandando ali pro Minuano ali, pros... Os pedreiros que estão fazendo uma casa por ali. Vai para eles aí que estão sintonizados no Marchando Saudade. Vai para toda essa gurizada. Ontem eu estive dando um dedo de prosa com eles aí. Mandando mais uma vez, vai que mandei primeira hora. De nada não estava escutando, agora mandando de novo aí. Bom dia, gurizada. Vai para você essa música aí então, tá? Bueno, o Mano Lima, Espantando o Bagual. E daqui a pouquinho voltemos, gauchada. Boa, neste arrancando os quatro pampas, Marchando Saudade, tchê.

gaúcho, olha, amiga, aqui temos um retado, nós vamos expor aqui, mas temos atracando. Atracando o facão no toco aí, pra não deixar ninguém sem música aí, ó. E agora vou com a cartinha que a Cleusa nos mandou aqui. Um bom dia, seu Osmar. Feliz domingo para o senhor e a equipe do programa maravilhoso. Quero uma música bem linda do Maitaca para oferecer para o Delvair e todos os amigos as que estiveram na escuta do programa. Obrigado desde já. E vamos mandando uma música do Maitaca aí, de fogão a lenha, fogão a gás, né? Já vamos oferecendo para eles aí, então se tá. Bueno, vamos de música e daqui a pouquinho voltamos, gauchada, bueno.

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1: Gauchada amiga que temos nesta querência amada, matando saudade. E agora vamos com um áudio aqui que temos retado nas esporas. Temos tocando aqui, tocando para não parar a carreta aqui na tchê. E agora vamos com um áudio aqui do tio Vênio.
2: Bom dia, Osmar. Bom dia, tudo bem? É, me passa uma música sempre que puder com o Enio Medeiros. Hoje estamos na escuta, Osmar. Hoje estamos ativos. Um abraço para ti, um beijo para Dona Ivone, que passe muito bem, um abração grande.
1: Bueno, tio Enio, obrigado para ti, a Danila aí, que Deus abençoe você, tio velho. Bueno, vai com Enio Medeiro. Enio Medeiro, aporreado conhaque. Aí, já vou mandando ali para a Célia, minuano ali. Para a Célia, que está na escuta, para o Paulo, ali com o Luiz. Lembrando esses galos, tá nem lembrando, estão folgando hoje. E já vai ali para Cláudia Pérez, ali com o José, a Vitória. Mandou pro Juanjo ali, Juanjo com a esposa. Mandou para toda essa gauchada ali. Vai pra, mais uma vez pro Neco ali, eu já tinha mandado pro Neco, ali, e família, Lúcia ali, filhos ali. Já vai. E o amigo Mário Souto, tchê? Já vai, aí falando Neco, acho que ele entrou uma mensagem dele aqui. Não é? Bueno, vamos de. Aporreado, aporreado, conhaque. E daqui a pouquinho voltamos com a gauchada, bueno.

0: puxando o bico aqui, agora vamos lendo outra cartinha aqui. Estamos tocando aqui o programa hoje, sim, cheiro de mensagem. Que bom mesmo. E aí diz uma cartinha aqui da Vanderleia, a Vanderleia da Unimônia. Bom dia, Osmar. Passa uma música com Lisandro Amaral, Los Morros de La Invernada, para nós que estamos na escuta do programa. E para meu esposo Sandro, que está trabalhando assim na banda. Bueno, e essa música já vamos ver aqui, já o outro oferecimento que manda aqui, vamos ver aqui. Nós vamos, já vamos oferecer na mesma música. Aqui que mandou aqui, vamos ver.
1: Amigo, bueno, tranquilo. Che, pasa uma música para o amigo da Nubi, que está de aniversário hoje. Diz que venga hoje. Felicidade para esse gaúcho aí.
0: Tá bom, Neco. Bueno, já vai torcer pro Danube que tá aniversário. Feliz aniversário, Danube. Vai pra ti, esse dinheiro aí. Feliz aniversário. Bueno, vamos de música, torce com o Alessandro Amaral. Daqui a pouquinho voltemos, gauchada, bueno. Nos braços.

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0: Então, chama amigas, estamos chegando quase ao fim do nosso programa. Agora vamos com o áudio aqui do amigo Bariluccia, tchê.
1: Buenos dias, amigo Osmar. Que se podes passa por índio CP, milonga da minha terra aqui, e oferecer para aquele índio velho que está lá costa do Jaguarão, lá, o amigo Marzinho, e também para o Nico e a Maria Corina, e para o amigo Mano lá por a Santa Leontina, que teve de aniversário, meu amigo velho, um abraço para ele aí. E todos os que estão lá por a Santa Leontina trabalhando, tio, um abraço grande para todos, até para o seu Cardo também, que será bem comigo, homem velho. Um abraço para ti aí também, tio.
0: Bueno, Ciro velho, muito obrigado, Ciro velho. Vamos de índio, Zé Pé, então, manda, daqui a pouquinho voltemos, gauchada boa.

Bueno, gurizada, vamos chegando já quase ao fim, 10 minutos para terminar o programa. Já vamos rodar uma música lá para a carneceria do Salsi. Tinha, já rodemos, mamãe. Os patrocinadores, quando nós pedem, nós temos que rodar. E que seja a segunda vez, temos que botar música para eles, né? Bom dia, Mario. Comanda, Mario. Bueno, vamos com do Maitaca, do Fundo da Grota, carneceria do Salsi. Bueno, carinhos acá de Mateando Saudade. Que Deus bendiga, carneceria do Salsi, que passe bem. Bueno, vamos de Maitaca, che.

amigos, estamos chegando ao fim do nosso programa Marchando Saudade. E agora vamos oferecer para o Rafael Arce, que não deu para rodar, não vai dar, Rafael. Mas vamos ter que rodar com Teixeirinha Amor de Mãe. Vai para ti, Rafael, junto com a tua mãe aí. Tá? Me pediu a minha sogra Maruja lá no Minuano. E estamos rodando Teixeirinha Amor de Mãe, que ela nos pede. Bueno? Até domingo que vem, gaúchos e gaúchas de todas as querências. Tchau, tchau. Obrigado por audiência cada um. Tchau, tchau.

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Paz do Senhor, meus irmãos, bom dia. Estamos aqui na Rádio Integração, a Ceguá, mais uma vez, para compartilhar com os irmãos uma programação da Igreja Evangélica Assembleia de Deus, que com o programa A Voz das Assembleias de Deus, da Igreja Evangélica Assembleia de Deus é a Ceguá, situada à rua Avenida Internacional, número 280, sob a direção do pastor presidente Davi Peixoto. Então nós estamos aqui representando a Igreja Evangélica Assembleia de Deus da Ceguá para transmitir uma programação de Palavra de Deus, hinos, né? E também os irmãos que geralmente se comunicam conosco através do grupo, né? Queremos saudar todos os nossos ouvintes na paz do Senhor, desejar um bom dia a vocês e deixar um versículo da Palavra de Deus também que encontramos em Mateus, Evangelho de Mateus, no capítulo 11 e o versículo 25 em diante, que nos diz assim: São Mateus 11 e o capítulo 25.

Naquele tempo, respondendo, Jesus disse: Graças te dou, ó Pai, Senhor dos céus e da terra, que ocultaste essas coisas aos sábios e entendidos e as revelaste aos pequeninos. Sim, ó Pai, porque assim te aprouve. Todas as coisas me foram entregues por meu Pai, e ninguém conhece o Pai senão o Filho, e ninguém conhece o Filho senão o Pai, ou aquele a quem o Pai o quiser revelar. Vinde a mim, todos os que estáis cansados e oprimidos, e eu vos aliviarei. Tomai sobre vós o meu jugo e aprendei de mim, que sou manso e humilde de coração, e encontrareis descanso para as vossas almas, porque o meu jugo é suave e o meu fardo é leve. Com essa meditação, com essa palavra do próprio Jesus, nós queremos aqui já declarar aberta nossa programação e vamos ouvir um louvor por Vitorino Silva.

0: Bem, meus irmãos, aqui recebemos o João Sávio, né? Cumprimentando a paz do Senhor. Gostaria de oferecer um louvor para todos os ouvintes. Então, um abraço ali ao João Sávio, a família, o Felipe, a Fátima, todos os ouvintes, irmãos. A partir de agora, no Emerson, vai estar lendo aqui os nossos patrocínios e também os nossos anúncios, e deixando uma saudação para os nossos ouvintes.
1: Saúde, irmãos, com a paz do Senhor, todos os irmãos e ouvintes, grato a Deus pela oportunidade de estarmos aqui, fazendo a sua obra. 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Para esses irmãos, vamos deixar um louvor, irmãos e ouvintes todos, um louvor com a cantora Mara Lima.

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Todos estão convidados. Temos congregação no Isidoro Novlia. Seria terça-feira, martes, 19h30, culto público, e domingo, às 16h, culto público. Congregação do Santa Vitória, terça-feira, 8h30 da manhã, culto da UFADAC, Círculo de Oração Feminino. Terça-feira, 19h30, Escola Bíblica para Adultos, a cada 15 dias, irmão, temos a Escola Bíblica lá. Sábado, 19h30, culto público. Congregação do Jaguarão, terça-feira, 19h30, Escola Bíblica a cada 15 dias também, irmão. Domingo, 15h, culto público. Congregação Colônia Nova, terça-feira, 19h30, culto da UFADAC, Círculo de Oração Feminino. Quarta-feira, 19h30, Escola Bíblica para Adultos. Sábado, 20h, culto público e Escola Bíblica Infantil. Congregação Rincão dos Cravos, sexta-feira, 20h, culto da UFADAC, Círculo de Oração. Sexta-feira, 20h, culto público. E temos agora uma congregação no, na Vila da Lata, irmãos. Quarta-feira, às 19h, a cada 15 dias, os irmãos estão indo ali fazer um culto. Gostaria de deixar mais um louvor, que temos alguns irmãos na escuta. O irmão João Sávio já mandou a sua saudação. Temos o pastor Davi Peixoto e sua esposa, a professora Marissone. A irmã Cláudia Moraes e a irmã Adriana Alvarez também estão todos na escuta. Gostaria de deixar mais um louvor para eles e todos que estão na escuta nesse momento. Que Deus abençoe grandemente. O hino com Suelen Lima.

0: Gostaria de deixar uma leitura bíblica para elevo espiritual de todos os ouvintes nessa manhã. Logo após estaremos retornando para o nosso evangelista Uziel Gonçalves, que se encontra em Mateus 7:24 até o 27 aqui, irmãos. Mateus 7:24, mais alguns versículos, que nos diz assim: todo aquele, pois, que escuta estas minhas palavras e a pratica, assemelhá-lo-ei ao homem prudente, que edificou a sua casa sobre a rocha. E desceu a chuva, correram rios, assopraram ventos e combateram aquela casa, porém não caiu, porque estava edificada sobre a rocha. E aquele que ouve as minhas palavras e não a cumpre, compará-lo-ei ao homem insensato, que edificou a casa sobre a areia. E desceu chuva, correram rios e assopraram ventos e combateram aquela casa, e ela caiu, e foi grande a sua queda. Essa palavra para elevo, irmão, que através da presença num culto, escutando o culto no rádio, que Deus nos dê sabedoria e discernimento a cada dia para nossa casa, nossa vida ser edificada na rocha, né? Que venha a tempestade, que venha os dias ruins, mas que nós continuemos firmes, que os dias não são fáceis, mas que a nossa casa sempre esteja na rocha inabalável, que é Jesus. Amém. Passando para o irmão Ziel de novo.
1: Amém. Saudos, irmãos, mais uma vez que passou essa meditação do Emerson, né? A rocha é Cristo, né? A Bíblia vai nos dizer que ela é a pedra da esquina, a pedra angular, né? A pedra que os edificadores rejeitaram, né? Mas a palavra nos diz que a casa firmada em Cristo, firmada sobre essa rocha, os ventos não a derrubam, não causam dano, né? E no começo aqui eu li São Mateus 11:25 em diante, que também faz aquele convite, né? Vinde a mim todos os que estáis cansados, né? E às vezes a canseira pode não ser física, né? A gente tem encontrado pessoas, né, cansadas da vida, financeiramente abastadas, né? A vida afetiva, tudo, né, andando bem, mas cansadas, né? Não sabem o que acontece, perdidos, né? E Jesus faz esse convite: vinde a mim, vós que estáis cansados e oprimidos, né? E eu vos aliviarei, né? O alívio está em Cristo, né? Está nessa rocha, nessa pedra angular, está o nosso alívio. E às vezes as pessoas não entendem, né? Não entende a forma, né, em que o cristão vive, né? Eles pensam que o cristão não tem problema, o cristão vive, né? Tem problema sim, né? Tem dificuldades também, mas nós temos a esperança em Cristo, né? Esperança em Cristo, que Ele nos alivia. Ele, né, lá nas profecias messiânicas, em Isaías 53, diz que Ele levou sobre si as nossas dores, né? Levou sobre si, né, as nossas angústias, né? E que a paz que nós podemos sentir hoje foi o castigo que Ele padeceu na cruz. E nós, pela fé, abraçamos essa promessa, confiamos nessa palavra, e por isso nós estamos aqui, né, para compartilhar com vocês, né, essa experiência que nós já tivemos em aceitar a Cristo, né, em procurar ter a nossa vida, a nossa casa, né, edificada sobre a rocha que é Cristo, né? Então, vou ficar por aqui, porque chegaram aqui nossos irmãos que nós convidamos, irmão Hernandinho, irmã Senuir, né, que nós damos a honra de estar aqui para compartilhar a palavra com nossos ouvintes. E moça, ele tem mais um louvor. Pronto. Vamos escolher um louvor ali. E esse louvor nós vamos oferecer à irmã Clarice Soares, ali do Santa Vitória. Irmã Clarice Soares Rostan, juntamente com o irmão Guilherme, a família. Os irmãos já foram citados: o João Sávio, o pastor Davi, a irmã Marissona, a irmã Cláudia, a irmã Adriana, todos que nos ouvem, todos os nossos patrocinadores também, que sejam abençoados, né, pela liberalidade, né, de manter esse programa no ar, né, custeando os custos financeiros, materiais. Aqui. Ah, temos aniversariante.
0: Mandar um louvor também, passar um louvor para o João Lopes. João Lopes, que é esposo da irmã Claudete Arce, conhecido nosso, provavelmente esteja escutando esse momento, hoje é aniversário dele. E uma amiga nossa, a Giane Silveira, ela é a esposa do Evaldo Severo, mora lá na mina. Que se Deus abençoe que ele esteja escutando esse programa, que você se sinta homenageado hoje.
1: Amém. Olha aí, o João Lopes, é irmão da Roseli, da nossa cunhada também. Essa amiga do Emerson aí, que Deus venha abençoar vocês, que a casa de vocês seja cheia de bênção e próspera para a honra de Jesus.

0: Germán Senoirde.
1: Quero dar o meu bom dia, paz do Senhor, a todos que estão escutando neste momento. É motivo de alegria de nós poder estarmos aqui mais uma vez, onde fazíamos muitos dias já que a gente não chegava aqui na rádio. Mas eu quero compartilhar nesta manhã uma palavra bem conhecida a todos os ouvintes, que possa nesta manhã Deus, né, estar falando ao teu coração, como já tem falado conosco. E eu quero deixar essa palavra aqui, quero ser bem rápido, mas quero agradecer também pelo convite, né, do nosso irmão Uziel, né, que está aqui juntamente com o irmão que acompanha ele. E quero compartilhar com a palavra aqui nesta manhã de livro de São Mateus, capítulo 11, versículo 28, que diz a palavra do Senhor: vinde a mim todos os que estáis cansado e oprimido, e eu vos aliviarei. Tomai sobre vós o meu jugo e aprendei de mim, que sou manso e humilde de coração, porque o meu jugo é suave e o meu fardo é leve. Amém? Quem sabe nesta manhã, né, muitas pessoas poderão estar ouvindo nesta hora e quem sabe estão, né, aflito, quem sabe estão cansados, quem sabe estão oprimidos e têm passado por problemas difíceis. Eu quero dizer para você nesta manhã que está ouvindo esta palavra, que nos diz: vinde a mim, todos os que estáis cansado e oprimido, e eu vos aliviarei. O Senhor quer aliviar o teu fardo nesta manhã. O Senhor quer entregar algo para a tua vida, para a tua família. Quem sabe você está enfermo, quem sabe você nesta manhã, né, está triste. Mas esta palavra nos anima, esta palavra vem ao encontro nesta manhã do teu coração. E que você possa, nesta hora, ouvir esta palavra e tomar posse que o Senhor nesta manhã está contigo. E nesta manhã Ele está aliviando o teu fardo. Quem sabe está difícil, quem sabe você está cansado, quem sabe você não tem, né, esta força, quem sabe está dizendo: eu não sei o que fazer, eu já estou cansado. Muitos falam que vai vir algo na minha vida, não tem vindo. Mas eu quero dizer nesta manhã para você ouvinte, para você que está cansado, para você, né, quem sabe está nesta manhã triste, o Senhor quer alegrar o teu coração, o Senhor quer alegrar a tua família, quem sabe o filho, quem sabe a filha nesta hora, você tem se preocupado, quem sabe esse filho tem passado por um momento difícil, quem sabe não está contigo nesta manhã. Aleluia, mas o Senhor fala nesta manhã conosco e fala contigo. Ele diz neste último versículo: porque o meu jugo é suave e o meu fardo é leve. O Senhor quer aliviar o teu fardo nesta manhã. O Senhor quer entregar algo para descansar a tua alma, né? Quem sabe está cansado, está achando difícil a tua caminhada. Mas eu quero compartilhar com você nesta manhã, nesta palavra que o Senhor está falando. Aleluia, o nosso coração e o teu coração. E que você possa tomar posse desta palavra. Que você possa descansar no Senhor. Aleluia, quem sabe, né, neste momento o seu filho está lá, quem sabe nesta hora, quem sabe está preso, quem sabe está lá no leito de enfermidade. Mas o Senhor fala contigo nesta manhã. Ele diz para ti, aleluia, eu não sei quem é que está ouvindo, mas eu sinto ao meu coração, aleluia, que nesta manhã tem pessoas que estão precisando. Aleluia, tem pessoas que nesta hora, aleluia, não sabe mais o que fazer da sua vida. O Senhor diz para ti nesta manhã: vinde a mim, todos que estáis cansados. Ele vai aliviar teu fardo, Ele vai entregar a tua bênção, Ele vai entregar a tua vitória. É somente você dar ouvido a esta palavra. E eu quero deixar esta palavra para você, ouvinte, nesta manhã, em nome de Jesus, e vou estar agradecendo a oportunidade. Amém.
0: Amém. Graças a Deus, as palavras que
2: irmãos, e as coisas de Deus não são por acaso, né? Assim, ali nesse versículo, já no começo da programação, chega o irmão Hermínio e fala. Então, tenho certeza que, né, que a palavra, como a Bíblia diz, a palavra de Deus não volta vazia. Então, se ela veio essa manhã já pela segunda vez, é porque alguém necessita ouvi-la. Então, nesse momento, irmão, nós vamos ouvir um louvor, né, dedicado aos irmãos que eu já citei, irmã Clarice, irmão Guilherme, a todos os nossos ouvintes ali, não sei, que a irmã Luciana também ali nos ouve, no Santa Vitória, família, o esposo, e para todos os nossos ouvintes.

0: Irmãos, agora nós vamos já em seguida passar para a nossa irmã, vai estar deixando a palavra, vai estar orando. Aí no final ficar rodando um hino. Tá, mas nós queremos aqui reforçar o nosso convite para o culto hoje à noite às 19 horas, ali no nosso templo sede, na Avenida Internacional, número 280. E já agradecer aos nossos irmãos, né, que tão prontamente aceitaram o convite, ontem de noite e meio, né, de última hora. Mas estamos aqui e tudo é, irmãos, para a honra e glória do nome de Jesus. Não é nada nosso, não é nada para nós. Agora, irmã Seroir, tem ali uns 20 minutos ali para trazer uma mensagem e depois orar. E por todos os ouvintes, você que nos ouve aí, né, na hora da oração, creia que Deus é poderoso, né, para resolver, para nos restituir. Né, e a Bíblia diz que para Ele não há impossível, irmã Seroir.
1: Glória a Deus. Quero cumprimentar a todos os ouvintes nesta manhã, com a paz do Senhor. E o irmão falava aqui que já tinha lido aquela palavra, né, pela manhã. E a gente vinha comentando, né? E no meu coração tinha essa palavra que o irmão Hernandes também leu. Tinha no meu coração para se eu tivesse a oportunidade de falar, eu iria falar aquela palavra ali. Mas Deus conhece, né, todas as coisas e não tem nada por acaso, né? Se Deus deu essa palavra nesta manhã, é porque Deus quer, né, falar através da palavra. Mas o que eu tenho igual, vou deixar uma outra palavra aqui, né, para cumprimentar, né, que nos fala ali em Salmos 37, o verso 13 em diante, nos vai nos falar na palavra do Senhor: confia no Senhor e fazer o bem, habitará na terra e verdadeiramente serás alimentado. Deleita-te também no Senhor, e te concederás o desejo do teu coração. Entrega teu caminho ao Senhor, confia nele, e ele o fará. Amém? Eu quero deixar, né, esta palavra, porque aqui nos fala de confiança, de nós confiar, né, no Senhor Jesus. E nós soubemos, né, que nós temos vivendo um tempo tão difícil, um tempo, né, que muitas pessoas estão desacreditadas, estão desacreditando naquilo que o Senhor já fez, né? Nós sabemos que cada dia a palavra está se cumprindo, cada dia, né, que passa, nós sabemos que está se cumprindo a palavra do Senhor, e muitos estão desacreditados. Mas eu quero te dizer, meu amado ouvinte, nesta manhã, confia no Senhor, faz o bem, habita nessa terra e verdadeiramente serás alimentado com aquilo que o Senhor tem de bom para nós, né? Nós sabemos que há tanta coisa boa que o Senhor tem, né? Quando nós começamos a meditar na palavra do Senhor, nós sabemos que nós podemos se deleitar naquilo que é bom, aquilo que nos traz paz, aquilo que nos traz alegria, aquilo que nos traz transformação. Que o Senhor quer fazer cada dia na nossa vida, Ele é transformar a nossa vida, né? Aquilo que nós fazíamos, nós começamos a entender, né, a palavra do Senhor, e começamos a ver o quão é bom quando nós estamos na casa do Senhor, quando nós estamos buscando do Senhor, quando nós estamos se deleitando nas coisas do Senhor. Eu não sei qual o teu pensamento nesta manhã, aquele que está ouvindo nesta manhã, que eu acredito que tem muitas pessoas ouvindo esta palavra, né, nesta manhã, né? E eu não sei qual é o teu problema, qual é a tua dor, qual é que, aonde que está, né, o teu problema, mas eu quero dizer, né, confia no Senhor. O Senhor nesta manhã, né, Ele está falando, né, já falou através da palavra aí com vocês, já falou nesta manhã com nossas vidas, né, porque primeiro Ele fala com nós, né, antes mesmo de falar com outras pessoas, Ele fala quando a gente lê a palavra. E essa é uma manhã, né, que nós estamos aqui, né, para poder sentir a presença de Deus. E nós sabemos que o nosso Deus, Ele não falha. O nosso Deus, Ele é um Deus que tudo possamos fazer na presença dEle, buscando aquela presença maravilhosa que o Senhor tem para cada um. E a Bíblia vai nos dizer aqui no 5: entrega o teu caminho ao Senhor, confia nele e o mais Ele fará. Muitas das vezes nós dizemos assim: como vou entregar, né, meu caminho? Eu, quando não conhecia, né, Jesus, e falava assim: entrega o teu caminho ao Senhor, eu ficava pensando como entregar o meu caminho ao Senhor. O que, que eu faço para entregar o meu caminho ao Senhor? Mas são coisas tão simples de nós chegar na presença do Senhor, né? E colocar o nosso propósito de vida diante do Senhor, né? Entregar o nosso caminho ao Senhor, confiar nele, né? Há enfermidades muitas das vezes na nossa vida, e nós estamos enfermos, nós estamos cansados, nós estamos oprimidos, e sabendo que nós Servimos a um Deus Todo-Poderoso que tudo pode, que tudo faz, que tudo liberta, que tudo Ele tira das nossas vidas, aquilo que não agrada a Ele, começa a fazer uma limpeza na nossa vida, começa a tirar as enfermidades, começa a tirar os problemas. Nós sabemos que temos problemas nesta vida aqui na terra, mas sabemos que naquele dia que o Senhor vai fazer o levantamento de vidas sobre canto arriba da Xandarabagai, Ele desconfia. E eu quero te dizer nesta manhã, meu amado ouvinte, confia no Senhor, confia tua vida ao Senhor, confia teus cuidados ao Senhor, entrega teu caminho ao Senhor. Quem sabe está ouvindo agora nesta hora, pela fé eu posso dizer, está ouvindo agora a palavra do Senhor, quem sabe está chorando, quem sabe está angustiado nesta manhã, quem sabe está cansado desta vida, eu quero te dizer nesta manhã, entrega o teu caminho ao Senhor, confia nele, e o mais ele fará, tudo o Senhor pode fazer, todas as coisas que é impossível para nós, nós sabemos que para o nosso Deus tudo é possível. A Bíblia diz, tudo é possível aquele que crê. Nossos irmãos já falaram aqui sobre a palavra, vinde a mim, né? Todo que está cansado e sobrecarregado, eu vos aliviarei. E nós sabemos que quando nós estamos cansados, quando nós estamos sobrecarregados, nós sabemos que tem alguém que alivia o nosso fardo, tem alguém que alivia a nossa dor, tem alguém que alivia a nossa vida. Quando nós colocamos diante do nosso Deus, nós sabemos que Ele está presente todos os dias na nossa vida. Todos os dias nós colocamos diante do Senhor e sabemos que Ele nos ouve. Muitas das vezes nós temos nossos amigos, nós temos os nossos familiares para sentar, conversar, mas nada é melhor que nós conversar com o Senhor Jesus. Nada é melhor que nós colocar nossa vida diante do altar do Senhor. Nada é melhor que nós chegar com o nosso companheiro, nosso amigo de todos os dias, que é o Senhor Jesus. E nós sabemos que a palavra dele nos diz, né? Entrega o teu caminho ao Senhor, confia teus cuidados ao Senhor, confia tua família ao Senhor, confia teus bens diante do Senhor, consagra todos os dias diante do Senhor, porque o Senhor, ele cuida dos seus, ele tem um cuidado maior com nossas vidas, com a tua vida, com tua vida que está ouvindo nesta manhã. Eu não sei qual é o teu problema, não sei aonde que está a tua dor, eu não sei onde que está o teu problema, mas eu sei que o Deus que nós servimos, Ele é um Deus que cura, Ele é um Deus que liberta, Ele é um Deus que tira todas as forças malignas sobre as nossas vidas, e Ele vai dando vitória, vai dando bênção, vai dando graça do Espírito Santo dele, ele vai consolando nossas vidas. Muitas das vezes levantamos um dia cansado, um dia abatido, um dia que parece que está tudo escuro, mas eu quero te dizer nesta manhã, quando nós chegamos na presença do Senhor, nós sabemos que o nosso Deus é o Deus que clareia nossas vidas, mostra o caminho. Então, quando a Bíblia diz, entrega o teu caminho, e nós entregamos o nosso caminho ao Senhor, nós confiamos nele, tudo vai bem, tudo parece que nós sabemos que andamos caminhando numa luz, porque o Senhor é que dá luz, o Senhor que fortalece, é o Senhor que dá o ânimo para que nós possamos sobreviver, é o Senhor que dá a alegria do Espírito Santo para nossas vidas. E essa palavra que tinha nesta manhã, porque até mesmo que eu tinha dito que o irmão era um dia que ia deixar a palavra, mas Deus sabe todas as coisas, né? Nós sabemos que nós apenas somos instrumento do Senhor, nós não entendemos nada, muitas das vezes nós só não podemos dizer não, né, irmãos? Nós temos que chegar na presença do Senhor com o nosso coração aberto para Ele e deixar que seja feita a vontade dEle. Porque quando nós levantamos pela manhã, nós já colocamos diante do Senhor, seja feita a tua vontade e não a nossa. Então, muitas das vezes, nós não sabemos o que, que o Senhor vai mandar nos fazer. Então, quando Ele manda, nós temos que aceitar e fazer aquilo que Ele quer para que nós possamos, né, andar no caminho da luz. São essas palavras.
0: Amém. Graças a Deus. Para poder me servir. Confia no Senhor e faz o bem. Né? Fazer o bem. Né? Esse verso está falando que o confiar no Senhor é a coisa certa. Né? Porque esses dias eu comentava com os irmãos ali, não sei se foi na teologia, algum lugar. A gente confia em tanta coisa. Né? Esses dias eu estava viajando de Porto Alegre para Bagé de ônibus e comecei a meditar. Eu entrei naquele ônibus, eu nem conhecia o motorista, nem sei se ele tinha tido um bom dia ou um dia ruim, né? quais eram os pensamentos dele, que a gente não sabe. Mas entrei no ônibus, como disse, de costume, dormi, das 4 horas e meia, 5 horas de viagem, né? E confiei, né? Outro dia eu estava vindo de Caxias também, passando frente à arena do Grêmio, ele tem aquela ponte estaiada, eu prestando atenção na engenharia, né? Quantos carros, não sei, centenas de carros em cima da ponte, todo mundo confiando que a ponte segura.
2: Né?
0: Que o engenheiro fez, alguém estudou, né? Mas em Deus, às vezes, é difícil a gente confiar. Né? E a gente não confia num Deus que fez tudo, criou a terra, criou os céus. A Bíblia escreveu tudo o que nele há. Foi Deus que criou. Né? E aí, para confiar em Deus, a gente encontra resistência. Confiamos, né, no homem que é falho e não confiamos num Deus que tem todo o poder. Né? Isso eu não falo dos outros, falo de mim também. Né? Muitas vezes, né, quando é a hora da gente entregar tudo a Deus, como diz o verso aqui, entrega.

0: abençoados. O pastor Davi, né, sempre testificando das bênçãos do Senhor, né? Confia nesse Deus. Eu estou aqui, né, já sou um milagre desde da gestação, né? E porque Deus é bom e Deus tem nos abençoado e Deus tem bênçãos, né? Então confia no Senhor. Eu sei que a mudança assusta, né? Chegar e dizer, mas agora eu vou na igreja, vou ter que mudar toda a minha vida. Não, apenas vai lá, né? Ouve a palavra de Deus. Confia, né, que esse Deus pode solucionar, pode resolver as suas questões, né? Porque a gente fica se questionando, né? E como disse, e aí às vezes uma pessoa aleatória nos dá uma opinião e a gente aceita, né? Mas a palavra de Deus a gente resiste, né? Diz, confia no Senhor, faz o bem, né? Habitarás na terra e verdadeiramente serás alimentado, né? O Senhor tem compromisso conosco, tem compromisso com a palavra dele. A Bíblia diz que ele vela por sua palavra para cumprir. Então, se o Senhor tem falado, irmãos, né? Se o Senhor tem falado, ele é zeloso pela palavra, ele é cuidadoso pela palavra para cumprir. Nós lemos ali São Mateus 11, 28, né? Também entrega o teu caminho ao Senhor, né? E ali diz, vinde a mim, cansados e oprimidos. Nós vamos ver nessa palavra que Jesus não chama os que estão bem, né? Às vezes a gente pensa que a igreja, né, ela quer as pessoas de bem, as pessoas que estão corretas, que estão certas. Queremos todo mundo lá, irmãos. Todo mundo, né? E principalmente se tu está errado. Queremos lá para dar testemunho que Deus endireita os caminhos, que Deus salva, tá? Que Deus é poderoso para restituir família, restituir vida, restituir saúde, né? Tudo Deus é poderoso para restituir. E temos muitos testemunhos. Você que nos ouve aí, se quiser chegar hoje à noite ou qualquer dia, quinta-feira, terça-feira, sábado, temos cultos ali na nossa igreja. Chega ali, você vai ouvir testemunhos, vai ver pessoas transformadas, porque Deus é poderoso para transformar. E a Bíblia diz mais, né? Diz que aquele que em vós começou a boa obra, né, até o fim vos aperfeiçoará. Deus não deixa a obra por metade. Deus não deixa a obra por metade. Se ele começar a boa obra, ele termina. Agora cabe a nós confiarmos, né? Confie no Senhor, né? E aqui no verso 7 do 37, descansa no Senhor e espera nele. Descansa no Senhor e espera nele. São Mateus lá diz que vinde os cansados. Vem cansado, né? E descansa, se tranquiliza no Senhor, né? Espera nele, né? Esperar também não é outra das virtudes do ser humano, né? Nós não somos virtuosos na espera. A gente quer as coisas para ontem, né? E nesse afã de querer as coisas, né, às pressas, né, muitas vezes tomamos decisões erradas, tá? Mas mesmo nas decisões erradas, Deus tem cuidado de nós. Eu digo por mim, muitas decisões erradas, muitas coisas erradas, né? Mas o dia que eu deixei permitir, né, me permitir que Deus guiasse minha vida, as coisas deram certas, né? Passei a ter outra visão sobre as coisas começaram a dar certo. Não tenho pressa que as coisas aconteçam, porque eu sei que no tempo de Deus tudo acontece. É mesmo? Agora vamos pedir para os irmãos, se esse irmão, né, senhor, o Hernandinho vai estar orando, né? Queremos agradecer a Vitória, né? Acho que é a segunda vez que eu venho, a Vitória está aqui na técnica, né? Fazendo um belo trabalho. Eu sou bastante atrapalhado, irmãos, né? A Vitória me socorre, ele deixou ela meio uma situação difícil, né? Atrapalhado com o rádio, né? Mas, né, ela tem paciência ali, nos atende muito bem. Somos gratos por essa rádio, por as pessoas proprietárias dessa rádio, porque Deus usa, irmãos, aqueles que não são para confundir os que são. A gente não sabe, né? Então nós queremos agradecer aqui pelos proprietários, pela Vitória, né? E pelos irmãos que aqui vieram, o Emerson, o irmão Hernandinho e a irmã Senuir, pelo pastor, né, que nos dá essa liberdade, pelos nossos irmãos em Cristo, né, que sustentam esse trabalho. Somos gratos por todos. Então os irmãos vão estar orando e logo após vão deixar um louvor ali para o elevo espiritual dos nossos ouvintes.
1: Amém, glória a Deus.
0: Quer acrescentar alguma coisa, né, Liberdade?
1: Eu quero agradecer, né? Agradecer o convite, né? Irmão, nos convidou.

0: Elizabeth está aqui, né? A gente, quando morava aqui na Cegoa, a gente estava sempre aqui para a rádio também, né? Mas eu quero agradecer, irmão. Agradecer porque a gente, o que a gente quer é somar junto, né? Somar junto, fazer a obra do Senhor, né? Porque nós sabemos que o nosso compromisso, né, é de fazer o ídolo do Senhor. Por quê? Porque Ele nos salvou, Ele nos tirou, né, da onde nós estávamos, porque nós não era digno de estar na presença do Senhor. E Deus nos resgatou do mundo pecador, do mundo de engano, para nos salvar, né? Então é grato, né, nós poder fazer algo para o Senhor nessa jornada que os irmãos estão aí fazendo. Não sei se o irmão Armandinho quer falar, ele está orando que já está.
1: Só agradecer também, né, pelo convite dos nossos irmãos. Só em saber aqui, né, que a Tecma é a vitória, né? Então, nós soubemos que nesta manhã já temos a nossa vitória, né, garantida. Aleluia, por poder, Jesus, chegar aqui, né? E agradecer o convite dos nossos irmãos, né, que trabalham com a gente. E eu glorifico a Deus pelos irmãos, porque a gente está unido, né?
0: Aleluia.
1: E o Senhor quer união. O Senhor quer, né, que nós esteja ligado, né? E nesta manhã eu quero deixar o meu agradecimento, né? Fazia muitos dias também, como a irmã Senoi falou, a gente contava aqui em Aceguá, a gente vinha seguido aqui, mas eu agradeço pelo convite, então vamos estar orando.
0: Glória a Deus, Pai amado, diante de tua presença, damos graças a ti, Senhor, por essa programação, Senhor amado, que tem levado tantas vidas, Pai. Nós queremos agradecer, Senhor, e colocar todas as vidas que estão nesta hora ouvindo, Senhor, que estão, Senhor amado, aleluia, atento à tua palavra, Senhor, que o Senhor venha abençoar, que o Senhor venha abençoar este lugar aqui, Senhor, que pode levar a tua palavra em tantas vidas, em tantas pessoas, e aquelas pessoas que se encontram, Pai, enferma, que se encontram cansada, que se encontram, Senhor amado, aleluia, Pai, quem sabe com problema nesta hora, Pai, que o Senhor vá ao encontro dessas vidas, Pai, libertando, curando e tirando tudo aquilo, Pai, que impede de ouvir a tua palavra, Senhor. Também pela vida da Vitória, Pai amado, qual o Senhor está aqui, Senhor, trabalhando, que o Senhor venha abençoar, Senhor, e abençoa cada um, Senhor amado, e todos que vão começar agora novamente aqui mais um programa, que o Senhor venha abençoar os nossos irmãos, em nome de Jesus. Amém.

Paz do Senhor, eu quero cumprimentar todos os nossos ouvintes, nossos amigos, com a doce paz do nosso Salvador Jesus Cristo. Este é o programa da Igreja Evangélica Pentecostal, a Família de Deus, que tem o seu endereço ali na Avenida Internacional, número 92. Para nós é uma alegria estarmos junto com você que está na escuta da programação, você que está perto, você que está longe, você que está em casa, você que está no trabalho. Que Deus venha abençoar a tua vida, a sua família, a sua casa nesta manhã. Temos a programação da nossa igreja ali, os cultos da semana. Começa na terça-feira, culto de oração e jejum a partir das 19h30. Quarta-feira nós temos o culto da vitória às 19h30. No caso agora nós temos estudo bíblico na quarta-feira, e quinta-feira nós temos cultos homens comissionados, homens com um compromisso. Sexta-feira temos culto mulheres de fé, e sábado escolinha Sementinha de Cristo, 15h, e culto de jovem comissionado às 19h30. E no domingo nós temos o culto da família. Hoje nós temos um culto abençoado ali na igreja a partir das 19h, que é onde nós hoje é lembrado o dia da igreja perseguida. Ali nós vamos estar orando pelos nossos irmãos da igreja, do evangelho do Senhor, que prega o evangelho, que anuncia a palavra do Senhor. Muitos irmãos por este mundo afora, pregando, anunciando a palavra do Senhor. Em muitos lugares, em muitos países, não é proibido pregar o Evangelho, é proibido falar de Jesus, é proibido falar da palavra do Senhor. E muitos irmãos padecem por causa de pregar o Evangelho, por causa de anunciar o Evangelho do Senhor, anunciar a palavra do Senhor. E as pessoas, muitos países, eles matam, eles fazem, destrói as famílias por causa que eles não querem que o evangelho, que a palavra do Senhor seja pregada. Assim, nós nos reunimos hoje ali na igreja, vamos ter momento de oração, momento de intercessão pelos nossos irmãos, e nós damos graças a Deus porque nós estamos num lugar, em países, no Brasil, no Uruguai, que o evangelho não é proibido de ser pregado, né? E para nós é um privilégio, mas nós somos conscientes em nossas mentes que nos últimos dias o inimigo vai se levantar, vai usar pessoas, vai usar líderes de estados para que o evangelho não seja pregado. Mas nós sabemos que o nosso Deus é mais grande, o nosso Deus é poderoso, e Ele nos deu uma ordem para que nós venhamos ir ao mundo pregar e anunciar o Evangelho de salvação, o Evangelho que nos transforma, que nos traz, que nos dá uma vida melhor, que nos traz e nos fala dos céus e que nos fala da vida eterna. E é esse Evangelho a qual nós, evangélicos, aqueles que são enviados por Jesus, temos o dever, aleluia, de anunciar. Então, hoje à noite nós temos esse culto em especial para interceder para os nossos irmãos, que Deus venha fortalecer as suas vidas. E nós sabemos que eles são bem-aventurados, porque a palavra de Deus, Jesus diz assim: bem-aventurado é aquele que por meu nome é perseguido. Aleluia, ou seja, são felizes, por mais que eles estejam em momentos difíceis em sua vida, mas eles vão ter a recompensa nos céus, eles vão ter a recompensa do nosso Salvador, do nosso Deus. Então, hoje à noite nós temos esse culto especial, juntamente com a igreja. Amém? Você que faz parte ali da igreja, você que quer estar conosco, vamos estar nesse momento junto, intercedendo e clamando pelos nossos irmãos ao mundo afora. Que Deus abençoe você que está na escuta da programação. Quero oferecer um louvor aos nossos ouvintes, aos nossos amigos, nossos irmãos. Que Deus venha abençoar através desse louvor, em nome de Jesus.

0: glória a Deus por esse louvor, né? Toque em Cristo, aleluia, que Ele tem cura para a tua vida, tem cura para a tua família, Ele tem o melhor. Eu sempre digo que quando vem as coisas do alto, as coisas de Deus, sempre são melhores do que as coisas deste mundo, sobre as coisas que estão aqui nesta terra. Quando Deus nos envia a sua palavra, quando Deus nos envia o seu socorro, é muito mais melhor do que coisa alguma nesse mundo, né? A palavra do Senhor, Cristo. Então, nesta manhã, toque em Cristo, toque na orla de Jesus, venha a Ele. É, a palavra do Senhor fala ali da mulher do fluxo de sangue, fazia 12 anos que estava ali perturbada com aquela hemorragia e ela não sabia o que fazer. A palavra do Senhor diz que ela foi em todos os médicos, ia em todos os especialistas, mas ela não conseguia, ser curada. E ela diz assim, para ela mesma, ela fez esta oração, ela fez esse propósito, e diz na palavra do Senhor que ela disse assim: se eu tão somente, aleluia, conseguisse tocar na orla do manto, eu vou ser curada. E a palavra do Senhor diz que aquela mulher, ela enfrentou dificuldade, mas ela não desistiu de chegar até Jesus, aleluia, no meio da multidão, e estender as suas mãos e tocar no Mestre. E a palavra do Senhor diz que ela tocou e que aquela hemorragia cessou e parou, e ela foi curada. E Jesus, olhando para ela, disse: a tua fé te salvou. Glória a Deus. Jesus, Ele tem cura, como dizia o louvor, para a nossa alma, mas Ele tem cura para o nosso corpo físico também. Ele tem cura para o nosso emocional, Ele tem cura para a nossa casa, Ele tem cura para a família. E que tu possa nesta manhã entregar a tua vida e tocar em Jesus. Eu quero fazer o propósito, se eu tão somente me esforçar e tocar no manto de Jesus, tocar na palavra, aleluia, tocar, aleluia, naquilo que o Senhor tem para minha vida, você vai ser curado. Que Deus abençoe a tua vida. Esforça-te, seja valente, não desista, procura o Senhor, aleluia. Agora, umas semanas atrás, nós tivemos uma campanha que falava: procura o Senhor enquanto pode ser achado. Aleluia, enquanto pode ter tempo de procurar, porque vai chegar um tempo que nós vamos procurar, aleluia, vamos buscar e não vamos encontrar. Mas enquanto é tempo, procura o Senhor, enquanto tu tem vida, enquanto tu estás respirando, enquanto tu tens esperança em Jesus, Ele tem a esperança para a tua vida, Ele tem cura para a tua família, Ele vai te levantar do leito, Ele vai te levantar da enfermidade, Ele vai tocar nas tuas feridas e Ele vai restaurar a tua vida nesta manhã. Provai e vede que o Senhor é bom, dizia o salmista no Salmo 34. Provem, aleluia, provem a esse Deus, provai e vede que Ele é bom. Quantos de nós, aleluia, o Senhor nos tocou, nos transformou, nos libertou, aleluia, da escravidão, da enfermidade. Eu mesmo tive muito tempo, aleluia, doente, enfermo, desde pequeno, mas um dia eu me levantei e disse: Senhor, eu fiz a oração, eu vou aceitar um Jesus que me liberta, um Jesus que liberta, que cura, que transforma. E eu, com 11 anos, fiz essa oração, e eu aceitei a Jesus, e me batizei, e o Senhor transformou a minha vida, e Ele me deu cura para minha alma, mas para minha vida física. Ele me libertou, Ele me transformou, e hoje eu posso anunciar a palavra de Deus, que Ele é um Deus de cura, que Ele é um Deus de transformação. Que Deus abençoe a tua vida, entrega teu caminho, não olhe para o homem, não olhe para o ser humano, Aleluia, talvez tu tá pensando assim, eu não vou na igreja porque eu vejo fulano que tá indo na igreja e faz qualquer coisa. Não olhe para esse fulano, porque a palavra do Senhor, ela diz que cada um de nós vamos prestar conta daquilo que fizemos e daquilo que não fizemos, nós vamos prestar conta. Se aquele que se diz evangélico, se diz que está mudado, aleluia, que fala do evangelho, mas não anda no evangelho, não cumpre a palavra do Senhor, Deus vai cumprir dele. Mas não deixe de buscar a Deus, porque o fulano, porque o ciclano está fazendo tal coisa, porque o fulano e o ciclano não morreu por ti na cruz, mas quem morreu pela tua vida foi Jesus Cristo, o autor da fé. Entrega o teu caminho, entrega a tua vida ao Senhor, confia nele, aleluia, demais ele vai fazer. Que Deus abençoe a tua vida, aceite esse Jesus como único e suficiente salvador da tua vida. Entrega a tua vida, Senhor, eu entrego a minha vida, eu quero que o Senhor perdoe os meus pecados, aleluia, e o Senhor vai perdoar, e Ele vai transformar a tua vida. Glória a Deus, a palavra do Senhor, que se encontra ali em João, capítulo 4, versículo 18, Jesus diz assim, aleluia, que a palavra do Senhor fala que ele estava andando, aleluia, junto do mar da Galileia, e viu, aleluia, dois irmãos, Simão chamado Pedro e André, que estavam lançando as redes ao mar, pois eram pescadores. E disse-lhe Jesus, vinde após mim e farei pescadores de homem. Aleluia, imediatamente eles deixaram as redes e o seguiram. Jesus está chamando nesta manhã, Jesus está te chamando, vem, assim como ele chamou esses dois irmãos que estavam à beira, aleluia, do mar ali, aleluia, lavando as suas redes. Eles eram pescadores de homem, aleluia. Tem uma grande vantagem que aqui nesta palavra, Jesus diz que eles eram pescadores de homens, a profissão deles eram, mas Jesus diz assim, vinde após mim, que eu farei, aleluia, vocês pescadores de homens, de alma, de pessoas necessitadas. Ali eles pescavam e matavam os peixes para se alimentar, aleluia, tem uma diferença, aleluia, eles eram pescadores, aleluia, de peixe, ali eles matavam, mas agora Jesus, aleluia, fala, vinde após mim, que eu vos, aleluia, farei pescadores de homens, aleluia. Agora eles já não matavam, eles traziam para a vida, porque a palavra do Senhor, quando nós vamos ao evangelho da palavra do Senhor, nós passamos da morte para a vida eterna, porque Jesus nos ressuscita. Quando nós encontramos a Jesus, ele nos traz, aleluia, nos dá vida de novo, ele traz o sopro de sua vida, aleluia. Já não mais morremos, já não somos mortos, aleluia, nos nossos pecados, nos nossos delitos, mas sim somos vivificados, nós vivemos, aleluia, aleluia, para anunciar a palavra do Senhor, vinde após mim, aleluia. Agora eu estava falando dos irmãos que estão no mundo pregando o evangelho do Senhor, aleluia, glória a Deus, e o Senhor tem um chamado para eles, o Senhor deu um chamado, vai, pregue, anuncie o evangelho é o poder de Deus, o evangelho da salvação, aleluia, esse chamado a qual o Senhor fez para esses discípulos, para esses homens que estavam à beira do caminho, vem após mim, que eu vos fazer, vocês pescadores de homens. Glória a Deus, e a palavra do Senhor continua, aleluia, dizendo no versículo 23, diz assim, e percorria Jesus a toda a Galileia, ensinando na sinagoga, pregando o evangelho do reino, aleluia, e curando todos os tipos de doença e enfermidade em todo o povo. Glória a Deus, e a sua fama, glória a Deus, espalhou-se por toda a Síria, trazendo, e traziam-lhe os enfermos cometidos de várias doenças
1: e tormentos, endemoniados, epilético, paralítico, e eles os curavam. Glória a Deus, Deus, Jesus, aleluia, nós vemos aqui na palavra do Senhor que Jesus, ele ensinava na sinagoga. São três pontos que Deus fala na sua palavra. Jesus ensinava. O que ele ensinava? Ele ensinava a sua palavra acerca do reino, acerca da pregação do evangelho, acerca dos céus. Ele trazia palavras, aleluia, do céu, do reino de Deus, dali de onde o seu pai tinha enviado ele, aleluia, para pregar o seu evangelho. O evangelho da cura, o evangelho da transformação, da salvação. E a palavra do Senhor diz que ele pregava o evangelho do reino e curava todos os tipos de doença. Então ele pregava, ele ensinava, ele pregava e ele curava todos os tipos de enfermidade. É esse o Jesus a qual nós pregamos nesta manhã. Esse Deus, ele nos ensina. Glória a Deus, aleluia. Ele nos ensina, ele nos fala do seu reino, ele fala que ele tem um amor e o seu amor está sobre todas as coisas e o seu amor permanece de geração em geração. E também ele cura todos os tipos de doença e enfermidade. Glória a Deus, toque em Cristo nesta manhã. Este Jesus, ele tem poder para curar a tua enfermidade, o teu mal, aleluia, aquilo que está te atormentando, aleluia. Nessa manhã nós vamos estar orando pela tua vida, mas eu quero te dizer que este Jesus que nós pregamos sobre o reino dele, e a palavra do Senhor diz que Jesus pregava: arrependei-vos, aleluia, arrependei-vos, porque está próximo o reino do céu, aleluia. É necessário de arrependimento, porque o reino dos céus está próximo. Entrega o teu caminho, entrega a tua vida, aleluia. Não olhe, aleluia, para o ser humano, mas olhe para Deus, aquele que criou os céus e a terra. Entrega a tua vida, entrega o teu caminho, aleluia. E a palavra do Senhor fala que, aleluia, que a fama de Jesus fazendo esses milagres diz que correu por toda a Síria, por todos aqueles lugares ali onde Jesus andava, e as pessoas levavam as suas famílias, levavam os paralíticos, os enfermos, os endemoniados, e o Senhor os libertava. E hoje nós estamos nesses dias de hoje, não é diferente. Entrega, leva a tua família para a casa do Senhor, ali aonde, aleluia, tem ensinamento da palavra, tem ensinamento do reino, tem ensinamento da salvação, tem, aleluia, aleluia, tem libertação, tem transformação através da sua palavra. Que Deus abençoe a tua vida. Não desista da tua vida. Não deixe que o inimigo venha soprar no teu ouvido e venha dizer: que tu vai fazer dentro de uma igreja? O que tu pode buscar? O que tu pode encontrar ali? Eu te digo nesta manhã, aleluia, que tu pode encontrar salvação, que tu pode encontrar paz, aleluia, ali na sinagoga, no templo, na igreja, tem isto. Então pegue a sua família, leve, procure qualquer igreja que está perto da sua casa, aleluia, e leve a sua família e entregue ela nas mãos do Senhor e confia nele, e que o demais ele vai fazer. Entregue, eu quero orar pela tua vida. Coloca a tua mão no coração, coloca a tua mão no teu coração, ou coloca a tua mão aonde estiver a dor, que eu quero orar pela tua vida, porque eu creio no poder da oração. Senhor Deus, eu estou em Tua presença nesta manhã. Eu estou aqui, Senhor amado, agradecido por esta palavra. Ó Deus amado, que o Senhor nos chama. Ó Deus amado, para fazer pescadores de alma, pescadores de vidas, Pai amados, para o Senhor. Pai amado, nesta manhã, eu Te peço por esta vida, eu Te peço por esta família. Ó Deus amado, que está na escuta da programação. Senhor, Tu és um Deus de libertação. Senhor, Tu és um Deus que convence, ó Deus amado, aquele que está no erro do seu pecado. Senhor, Tu és o Deus de cura, de libertação. Ó Deus, sobre esta vida, eu declaro, sobre esta família, a Tua palavra, a Tua bênção, que venha visitar esta casa, este filho, esta mãe, este pai, que haja salvação, que haja libertação, que haja transformação nesta casa. Tu és o Deus, aleluia, que anuncia o evangelho do reino, o evangelho da libertação, da transformação. Abençoa, visita a nossa casa, a nossa família, os nossos entes queridos, os nossos amigos, os nossos vizinhos. Ó Deus amado, que Tu venha abençoar, visitar, tirar toda a tristeza, tirar toda a angústia, tirar todo o desânimo, tirar toda a fraqueza espiritual, em nome de Jesus. Todo espírito de mentira, ó Deus amado, que está nas mentes, que está no coração, que está, Pai amado, roubando a paz nesta casa, seja repreendido em um nome do Pai, em um nome do Filho e do Espírito Santo. Amém e amém e amém, Jesus. Que Deus abençoe a tua vida. Você é o nosso convidado para participar conosco ali na igreja, no nosso culto abençoado, onde tem palavra do Senhor, onde tem oração, onde tem comunhão e tem salvação. Em o nome de Jesus, até o próximo domingo. Que Deus abençoe cada um, em nome do nosso Senhor e Salvador Jesus Cristo.